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0: 예미
1: Bruno Marrone
2: e Diego Vitor Hugo.

0: Obrigado, Diego. Vitor Hugo.
1: Obrigado, Bruno e Marrone, por aceitar o convite de cantar essa música.
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1: Kiko Chicabana e Wesley Safadão.
2: Ao vivo em Fortaleza. Nostalgia.

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2: Vamos falar

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0: Palhaça, né, Nayara?
1: Ana Castela!
2: Felipe Araújo, de um jeito um tanto quanto diferente. Mais ou menos assim, ó.

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4: Ei, compadre, como é que vai? Eu vou bem, eu tô de pé e com uma

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0: Senhor, no início desse dia, venho pedir-te saúde, força, paz e sabedoria. Quero olhar hoje o mundo com olhos cheios de amor, ser paciente, compreensivo, manso e prudente. Ver além das aparências teus filhos, como tu mesmo os vês. E assim, não ver senão o bem em cada um. Fecha meus ouvidos de toda calúnia. Guarda minha língua de toda maldade. Que só de bênçãos se enche o meu espírito. Que eu seja tão bondoso e alegre que todos os que se aproximarem de mim sintam a tua presença. Reveste-me de tua beleza, Senhor, e que no decurso desse dia eu te revele a todos. Amém. Deus e Senhor nosso, sabemos que através do nosso trabalho ajudamos a construir o teu reino. Faze que neste dia trabalhemos conscientes de que estamos colaborando contigo na tua obra e possamos um dia receber a recompensa que esperamos de tua bondade. Por Cristo, nosso Senhor. Amém.
1: Ó Maria Santíssima, que em vossa imagem milagrosa de Aparecida espalhais inúmeros benefícios sobre o Brasil, eu, embora indigno de pertencer ao número dos vossos servos, mas desejando participar dos benefícios da vossa misericórdia, prostrado a vossos pés, consagro-vos o entendimento para que sempre pense no amor que mereceis. Consagro-vos a língua para que sempre vos louve e propague a vossa devoção. Consagro-vos o coração para que depois de Deus vos ame sobre todas as coisas. Recebei-nos, ó Rainha incomparável, o ditoso número dos vossos servos. Acolhei-nos debaixo da vossa proteção. Socorrei-nos em nossas necessidades espirituais e temporais, e sobretudo na hora da nossa morte. Abençoai-nos, ó Mãe Celestial, e com vossa poderosa intercessão, fortalecei-nos em nossa fraqueza, a fim de que, servindo-vos fielmente nesta vida, possamos louvar-vos, amar-vos e render-vos graças no céu,

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1: A moda mais estourada no TikTok do Nando Moreno. Submissa você com cover do Gilegiano. Ao vivo, bebê!

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0: Bom dia, pessoal da Matéria FM.
1: Manda o Coyotinho do Arrocha pra nós aí.
0: A policial.
1: É isso aí.
0: Dedica pro pessoal da SEDAI aí, turma do Volante Grande. Forte abraço.
1: Com Deus.
0: E se possível, aquele grande sucesso também, né? A Filha do Patrão, não pode faltar não. Olha só o que ela fez comigo. Vem passando a língua pra

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1: Fiquem com Deus e qualquer dia muito breve voltaremos. Fiquem com Deus.
2: Tchau, gente.
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11: Bom dia, bom dia!
12: Bom dia!
11: Na alegria do rádio, transformando sons em energia positiva pelo ar. A partir de agora, Marlon e você, até o meio-dia, tá bom? Até o meio-dia, daqui a pouquinho previsões dos astros no horóscopo Mateli. Olha, tem também as informações. Tem pra você Padre Reginaldo Manzotti, 10 horas da manhã, com o programa Experiência de Deus, porque evangelizar é preciso. Às 11h40 tem os aniversariantes do dia. Tem gente soprando velhinhas aí? Pois é, então dá tempo de você mandar o seu abraço, a sua mensagem, o seu alô.
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11: Segunda-feira, dia 7 de setembro. Deu moral. Zé Neto e Cristiano.

0: Olha só, música boa. Bonde do Forró, Banda Deja Vu, Hit Matando Saudade, Diego e Vitor Hugo e Zeneto e Cristiano. Hoje, como você está aí nesse feriadão? Tá de boa, tá em casa, tá descansando, tá ouvindo a matéria aonde, hein? Fala pra mim. Feriado Nacional, 7 de setembro, e nós estamos por aqui, e agora com o horóscopo.
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2: Áries, de 21 de março a 20 de abril.
0: Pois é, para você, arianos e arianos, nesse feriadão, para se divertir, brincar com os filhos, namorar ou mesmo curtir aí a própria companhia e fazer só o que der vontade. Um pequeno atrito poderá ser resolvido de manhã. Evite brigar por bobagem, viu, Áries? A partir do meio-dia, o clima ficará mais animado para você curtir as coisas boas da vida e alegrar aí o seu coração.
2: Touro, de 21 de abril a 20 de maio.
0: Touro, bom dia. Um recado atravessado, né, vai irritar logo cedo e nem será com você. Deixe pra lá. Da metade do dia pra frente, a casa será o melhor lugar do mundo. Um almoço gostoso, carinho da família, um reencontro especial. Assuntos de trabalho voltarão a rodar na cabeça à noite.
2: Gêmeos, de 21 de maio a 20 de junho.
0: Já para você, Gêmeos, despesa dos filhos, programa de lazer poderá pesar no orçamento. Então, não será motivo para estragar o feriado. Conversas, passeios curtos, né? Gente animada por perto colorirão aí o seu dia. Uma ideia inesperada que surgirá à noite mexerá com você.
2: Câncer, de 21 de junho a 21 de julho.
0: Para nascido sob signo de Câncer, o dia abrirá com iniciativas para deixar a casa mais bonita e confortável. Amplie as comunicações, resgate antigas relações. Alguém da sua rede poderá fazer uma proposta profissional. Reflita com calma antes de discutir as condições e respeite suas prioridades.
2: De 22 de julho a 22 de agosto.
0: Alô, Leão, bom dia. O dia começará devagar, então desacelere e aumente a conexão com a sua força interior. Em algumas horas, a motivação voltará com a entrada da lua no seu signo. Aproveite o feriado para se cuidar, renovar a imagem, circular em um ambiente diferente. Uma parceria jogará o assunto sério na mesa no fim do dia.
2: Virgem, de 23 de agosto a 22 de setembro.
0: Alô, Virgem, bom dia. Um convite de amigos, né? Vai esbarrar aí no orçamento neste feriado. Escolha o programa mais simples ou um negócio que for viável. Aproveite o feriado para desacelerar, descontrair e sonhar mais alto. Um assunto de trabalho ou de saúde voltará à cabeça no final do dia.
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0: Previsões dos astros, 8 e 18, daqui a pouquinho tem muito mais aqui. Confirmando a hora, 8 e 18.
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0: Tele 8:22.
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0: Essa é mais um pedido da nossa audiência.
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0: Josué Bom de Faixa. Batele 8h33.
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0: Ô, meu querido Chico, bom dia.
2: Bom dia, seu Marlon. Como é que tá as coisas? Tudo bom, né?
0: Beleza.
2: Hoje tá bom pra quê, seu Marlon? Eu já tô começando. Tomando um aqui, quebrando uma parede aqui em casa, aqui, botando a encanação d'água.
0: Que isso aí?
2: Então tá bom. Com Deus aí, um abraço, bom trabalho.
0: Ô Chico, pelo amor de Deus, já tá tomando uma e quebrando uma parede aí. Pelo amor de Deus, Chico. O homem é forte, hein?
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3: Libra, de 23 de setembro a 22 de outubro.
0: Alô, você, bom dia, librianos e librianas, assim como eu. Olha, com Vênus no seu signo, você atrairá novos relacionamentos e negócios. Aproveite o feriado para dar mais espaço às amizades e também à vida social. É, mesmo que o humor oscile, o dia será ótimo e repleto de novidades. Incômodos e desconforto passarão rápido, viu, Libra?
3: Escorpião, de 23 de outubro a 21 de novembro.
0: Alô, você, bom dia, Escorpião. A vontade de sair da rotina esbarrará no cansaço e também na preguiça. Vá devagar, que a energia voltará em poucas horas. Mesmo no feriado, as conexões profissionais estarão abertas e você ganhará projeção com uma boa ideia.
3: Sagitário, de 22 de novembro a 21 de dezembro.
0: Sagitário, bom dia. Um acerto de dinheiro com os amigos poderá pesar no clima da manhã. Resolva com clareza, sem enrolação e siga em frente. O dia será gostoso para passeios, pegar a estrada ou qualquer coisa que acabe com a mesmice. Atividades ao ar livre, boa música, exposição de arte, prazeres gastronômicos animarão o seu feriado.
3: Capricórnio, de 22 de dezembro a 20 de janeiro.
0: Ô Capricórnio, bom dia. Alguém próximo cobrará atenção justamente quando a sua cabeça estará mergulhada no trabalho. Ah, vai valer a pena parar e mudar de assunto. Aproveite o feriado para enriquecer a bagagem cultural e resolver também os assuntos do coração.
3: Aquário, de 21 de janeiro a 19 de fevereiro.
0: Alô, aquariano, bom dia. Aproveite o feriado para curtir as delícias da intimidade, encontrar aí respostas dentro de você e também expressar os sentimentos com emoção numa relação especial ou mesmo no casamento. As parcerias também ganharão uma atenção extra no dia de hoje.
3: Peixes, de 20 de fevereiro a 20 de março.
0: Peixinho, bom dia. Olha, ajuste os planos ao invés de cancelar programas por falta de dinheiro ou orçamento apertado. Valerá aproveitar esse feriadão para organizar uma rotina mais agradável e eliminar os exageros. Uma emoção antiga pedirá passagem no final do dia. As previsões dos astros voltando amanhã. Às 8h15.
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0: Legal, 8h36. Orlândia, fala comigo.
4: Bom dia, meu amigo. Fala comigo aí.
0: Bom dia.
4: Gostaria de desejar uma abençoada segunda.
0: Amém.
4: O que você tá fazendo aí hoje? Vai dormir, Marlon?
0: Trabalhando, minha filha.
4: Hoje é feriado. Deixa de trabalhar. Ei. Deixa pros filhos aí, ó, pro Marlon e pra Sofia. Vai descansar, amigo. Manda um alô aí pra nós.
0: Agora, Orlândia, bom dia. Vamos trabalhar, né, Orlândia? Eu nasci, foi bonito. Não foi rico, não.
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0: cá pra nós, não, só música boa aqui no Passatempo, agora faltando 11 minutos, 11 minutinhos faltando pras 9. Lembrando que a sua participação é sempre muito bem-vinda. Daqui a pouquinho tem aqui o seu alô também, confirmando a hora certa, agora 10 para as 9.
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0: estava escondendo ouro, Zenete Cristiano. Mas antes, Tim Maia, descobridor dos Sete Mares de 92. Zenete Cristiano, cadeira cativa aqui no Passatempo. E você com a gente pelo 996-66-1699, dando aí a sua mensagem, o seu alô, o seu abraço. E também pelo nosso aplicativo, matelefm.com.br. É, ou então, né, na Alexa, ouvir rádio de Matheus Leme. Matéria são 9:03. Volto já já.
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4: Legal, Matelli 95, bom dia.
5: É hora de alô.
4: Olha, muito bom dia pra você que é de bom dia. Excelente manhã. Vamos aqui, ó. Claro, agradecendo você pela participação, pela audiência, pelo carinho. A Orlândia perguntou aqui, o que que eu tô fazendo aqui? Vai descansar, Marlon? E o Paulo Melo manda aqui, ó.
6: Nada disso, Orlândia. Tem que trabalhar. Matelo não pode parar, não.
4: Tá vendo?
6: Sugestão aí, tinha que ter telelocutor de domingo. Não, Matelo pode parar de jeito nenhum. Tem que funcionar direto. Sem playlist, sem nada.
4: Só
6: locutor mesmo.
4: Sei.
6: Não pode parar, não.
4: Sei. Olha, muito bom dia, meu querido Nico. Olha, o Chico lá de Azurita também mandou que tá quebrando parede, tomando uma, quebrando parede. E o Nico Ferrugem tá mandando aqui pra você.
7: Bom dia. Eu vou mandar o Chico aí trabalhar pra você, tá?
4: Você
7: vai mudar a sua dele tudo pra aí.
4: Sim.
7: Tá? Quem vai levar ela é eu. Vou levar a mudança dele pra aí. Amanhã é feriado, né?
4: Não. Amanhã não.
7: Só cá dentro desse carro, velho, meu, que levar tudo pra aí. Alô?
4: Ah, meu pai do céu. Você
7: todo dia tá quebrando parede, todo dia tá arrumando parede.
4: O homem é trabalhador. Jeito,
7: tá? Todo dia. Você tem vazamento lá, tem vazamento. Aí já tem mais de 3 meses que tá mexendo com vazamento lá. Eu chego lá, não tem nada. Mentiroso, você é a parte sem vergonha, meu suplício.
4: Ei, ô Nico Ferrucci, dá um tempinho aí pro Chico trabalhar, meu filho. Abraço aqui pra Orlândia, bom dia. Abraço na Yara Almeida, lá no Parque da Serra. Bom dia, Liliane. Bom dia também pro Daniel. Daniel Paulo Venâncio. Bom dia, a turma lá da SEDAI, né? A turma profissional do Volante Grande. A Magda, tá lá em Azurita, né, Magda? Bom dia. Bom demais. Alexandra, que tá lá no Parque da Serra. O Antônio Ailton. Ô, Antônio, beleza? Tá trabalhando hoje, Antônio? Tá na Ailton aí no Central. Bom dia também pro meu querido Jeová. Ô Jeová, tudo bem por aí? Pediu, a gente toca.
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4: Ô Vinícius, tá fazendo frio aí, Vinícius?
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4: 98, matando saudade. Pro meu querido Jeová.

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0: 9h19. Só música boa, Felipe Rodrigo, Média Boa, Ed Brito e Samuel, Romance Rosa, Diego e Vitor Hugo, Tubarões, Belchior, Matando Saudade, de 1979. Matele 9h19.
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1: Olha, bom demais, né? Dose Dupla com Natanzinho Lima, mais a primeirinha do bloco, Caquinda do Celes, A Vida é Casa Alugada. Matéria 9:35, 10 horas tem Padre Reginaldo Manzotti. Hoje, baita feriado nacional, Dia da Independência, 7 de setembro. Estamos por aqui contando, claro, com a sua audiência. Daqui a pouquinho tem o toque do ouvinte. 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
1: Olha que coisa boa, o do lanches, bom dia! Mais de 30 anos já, né? Começamos praticamente juntos, né? Praticamente juntos. 9:37 agora. Village People. Body, body, wanna feel. Macho Man.

0: Puxa Maria, viajamos, hein?
1: Vocês...
0: Coisa maravilhosa, matriz ou filial, Chitão e Xororó. Olha, 9h46 agora.
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0: Mas olha, Cleiton Romário, opa, cadê eu? Olha, bom demais. Ô, Maria! A Maria tá lá na Vila Suzana, dá um abraço nessa turma boa aí, viu, Maria? No Tião da Conferência, na turma toda aí, tá? Pra mim. Abraço aqui também pra Marli Pereira, aqui do nosso Senhor Rosário. Paulão Cabeirão, dá um abraço na sua mãe aí pra mim, da Dona Evinha. O paizão também. Meu querido Jová, tá arrumando o que da vida, Jová? Fala comigo aqui, meu querido. Tá de boa, né? Tá de boa. Antônio Ail tá lá no Central. Agora daqui a pouquinho tem Padre Reginaldo às 10 horas da manhã. E eu continuo com você até o meio-dia. Alô, galera da Talk Store, bom dia.
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1: Coisa boa da vida. Olha, bom dia, Marilza. Ô, Marilza, tá chovendo aí? Aqui tá chuviscando. Bom dia, Marilza.

0: você, preparado? Sábado. Sábado nada. Hoje tá com cara de sábado, né? Ou de domingo, sei lá. Feriado Nacional, 7 de setembro, dia da independência do Brasil. Olha, daqui a pouquinho tem o Padre Reginaldo Manzotti com o programa Experiência de Deus, tá? 11 horas eu tô de volta com você.
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0: Louvado seja nosso Senhor Jesus Cristo, para sempre seja louvado, queridos filhos e filhas. Como é que foi seu final de semana? Como é que está sendo seu feriado hoje, dia 7 de setembro, dia da independência do Brasil? Espero que você tenha tido ontem um domingo abençoado, certamente com a missa. Semana com a missa é semana com a graça de Deus. Filhos queridos, repito, nós estamos hoje no feriado Independência do Brasil. Estamos no quarto dia da novena, da exaltação da Santa Cruz. Na cruz bendita, eu coloco as minhas intenções. As minhas já estão lá. E as suas? E você, fez há pouco a quaresma de São Miguel? Lembrando que depois do programa, se você não fez, poderá fazê-lo no YouTube Padre Manzotti, é uma continuidade. Saúdo a todos a partir da Rádio Evangelizar, de onde tudo começa. As rádios irmãs cujos nomes cito neste momento. Saúdo a você pela TV Evangelizar, sinal digital em todo o país, em várias cidades, canal aberto, pelo YouTube Padre Manzotti Oficial. Isso mesmo, Padre Manzotti Oficial, Quaresma de São Miguel está lá, aplicativo da Associação Evangelizar é preciso e todas as plataformas digitais. Seja bem-vindo, eu quero ser um templo vivo, vem Espírito Santo sobre nós. A minha casa é também tua casa, em nome do Pai, do Filho e do Espírito Santo. Amém. Aconteceu, num dia de sábado, que Jesus entrou na sinagoga e começou a ensinar. Aí, havia um homem cuja mão direita era seca. Os mestres da lei e os fariseus o observavam. Ao ver que Jesus ia curá-lo em dia de sábado e assim encontrarem motivo para acusá-lo. Jesus, porém, conhecendo seus pensamentos, disse ao homem de mão seca: levanta-te, fica aqui no meio. Ele se levantou e ficou de pé. Disse-lhe Jesus: eu vos pergunto, o que é permitido fazer no sábado? O bem ou o mal? Salvar uma vida ou deixá-la que se perca? Então Jesus olhou para todos os que estavam ao seu redor e disse ao homem: estende a tua mão. O homem ficou, assim o fez, e sua mão ficou curada. Eles ficaram com muita raiva e começaram a discutir entre si sobre o que poderiam fazer contra Jesus. Dentro da sinagoga havia um homem de mão ressequida. Era sábado. Não se podia fazer muitas coisas. Mas Jesus questiona: fazer o bem ou fazer o mal? Curar ou não? E Jesus disse: vem para o meio, sai das laterais, sai da periferia, vem para o meio. Não há motivo para que você viva de forma estigmatizada, de forma preconceituosa. Eu quero curá-lo. E olhou para todos e disse: estende a tua mão. Hoje, qual é a cura que você quer pedir ao Senhor? Qual é a cura que você quer pedir ao Divino Mestre hoje? Você que me acompanha sempre, mas hoje você está acompanhando porque é feriado, está em casa, ligou o rádio, estava passando pelos canais de televisão e de repente se deu conta com este programa. Então hoje é um dia especial para você, para mim, para todos nós. Senhor, com humildade, mas com profunda confiança, nas minhas lutas pessoais, E todos nós as temos. Eu vou repetir. Existem lutas que os outros sabem que estamos travando. Pessoas que às vezes estão doentes e as doenças são expostas. Mas às vezes há doenças interiores. Sentimentos ruins, pensamentos ruins. Lutas que se você falar, os outros vão falar, isso aí é frescura. Infelizmente, a falta de empatia. Então eu convido você a abrir seu coração e dizer, Senhor, hoje eu te peço essa graça. Senhor, hoje eu te peço essa bênção. Senhor, hoje eu te peço essa cura. Abra teu coração. Abra teu coração. E diga ao Senhor a cura que você quer pedir a Deus. Nós estamos em plena novena da Cruz Bendita. Eu dizia que 3 papeizinhos eu coloquei na Cruz Redentora. Uma, eu partilho com você sobre a terra prometida, o início das obras e tudo o que está segurando esse progresso, esse processo, essa evolução. 2 são particulares. Quais são as suas? Eu tomo posse da graça, Senhor. Não porque eu mereço, mas por teu amor. Escuta, Senhor, o meu clamor, atenda, Senhor, o meu pedido. Escute, Senhor, o meu clamor, atenda, Senhor, o meu pedido. E quero colocar aqueles que estão numa luta contra o câncer, aqueles que estão numa luta fazendo hemodiálise, aqueles que estão nos hospitais, nas enfermarias. Muitos estão vivendo feriado, mas outros estão limitados a uma cama. Muitos estão limitados a uma enfermidade que há tempo se manifesta. Quero rezar por aqueles que estão com depressão, rezar por aqueles que estão angustiados, rezar por aqueles que estão abatidos, rezar por aqueles que mais estão necessitados de graças e bênçãos, Senhor. Senhor Deus, escute o clamor do teu povo. Nós te colocamos, Senhor, a independência do Brasil. Daqui a pouco nós vamos rezar, fazer uma oração pelo Brasil, colocando Nossa Senhora como a grande intercessora ainda neste programa, logo depois do intervalo. E eu convido você a rezar comigo, porque podíamos dizer, gente, o Brasil está precisando do quê? De oração, dessa intervenção de Deus na vida das pessoas, das nossas autoridades e de modo geral neste ano eleitoral. Deus de misericórdia e de bondade, olhai por aqueles que mais precisam. Mas aqueles que estão em casa, aqueles que estão no trabalho, aqueles que estão dirigindo, aqueles que estão neste momento necessitados, com uma graça urgente, uma graça necessária. Nós só começamos o programa, eu vou para o intervalo e eu volto. E eu digo, eu já volto rezando pelo Brasil, volte comigo. E lembrando que nós estamos no 4º dia da novena da exaltação da cruz de Jesus. Voltamos já.
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0: E hoje, 7 de setembro, feriado da independência do Brasil, eu clamo, Nossa Senhora Aparecida, padroeira do Brasil, rogai por nós, Nossa Senhora Aparecida, rogai pelo Brasil, por todos os cidadãos e nossas autoridades. A Conferência Nacional do Brasil divulgou uma mensagem hoje e direi alguns pontos centrais desta mensagem. Os bispos propõem renovar nosso compromisso com um Brasil livre, soberano, democrático, justo e fraterno. Felizes os que promovem a paz, porque são chamados filhos de Deus, continua a nota. Celebrar o Dia da Independência é renovar nosso compromisso com um Brasil livre e soberano, democrático, justo e fraterno. O Brasil precisa de paz, diálogo. As diferenças políticas são próprias da democracia, mas não podem nos transformar em inimigos. Neste 7 de setembro, continuam eles, queremos dizer, sobretudo, não percamos a esperança no Brasil. Somos maiores que nossas divisões. Repito, não percamos a esperança no Brasil. Somos maiores que nossas divisões. E terminam dizendo, confiamos nossa pátria à proteção de Nossa Senhora Aparecida. Rezemos. Senhor Deus, Pai de todos nós, neste dia em que celebramos a independência do Brasil, colocamos a pátria em Tuas mãos. Olha para o nosso povo, Senhor. Conheces nossas esperanças, nossas dificuldades, nossas diferenças e também tudo aquilo que nos une. Dá-nos a graça de não transformarmos nossas diferenças em inimizade. Ensina-nos a dialogar, ouvir, respeitar e buscar aquilo que é melhor para todos nós. Livra o Brasil da violência, da mentira, da corrupção, da intolerância. Livra o Brasil da desinformação e de todo discurso que semeia o mal. Senhor, faz de nós promotores da paz. Concede sabedoria aos que exercem responsabilidades públicas. Que aqueles que governam, legislam e julgam tenham sempre diante dos olhos a dignidade de cada pessoa e o compromisso do bem comum. Que nossas instituições sejam fortalecidas pela justiça, pela verdade e pela responsabilidade. E hoje, de modo especial, colocamos nossa amada pátria, o nosso querido Brasil, aos pés de Nossa Senhora Aparecida, nossa padroeira. Nossa Senhora Aparecida, protegei o Brasil. Cobri com vosso manto cada família brasileira. Intercedei pelos que sofrem, pelos que trabalham, pelos que governam e por todos aqueles que desejam construir um país mais justo e fraterno. Mãe Aparecida, ensina-nos a amar nosso país, não apenas por palavras, mas por atitudes. Que o Brasil, Mãe, seja uma terra de paz, de justiça, de solidariedade e esperança. E que nós, como filhos desta pátria, saibamos fazer a nossa parte para que ela seja cada vez mais um lugar onde a vida e a dignidade humana seja respeitada. Senhor Jesus, Príncipe da Paz, rogai por nós, Mãe de Deus. Senhor Jesus, Príncipe da Paz, intercedei por nós. Abençoai o Brasil, Nossa Senhora Aparecida. Rogai pelo Brasil. Amém. Amém. Eric, que a paz de Jesus esteja com você, Eric.
1: Sua bênção, padre.
0: Deus abençoe, filho. Deus
1: abençoe. Paz de Jesus e o doce amor de Maria esteja com você.
0: Amém. Muito obrigado. E você fala de onde, Eric?
1: Padre, eu falo aqui de Ubiratã, Paraná.
0: Ubiratã, meu abraço a todo o estado do Paraná. Sou paranaense com muito orgulho. E como é que você me acompanha ali em Ubiratã?
1: Aqui eu acompanho pela Rádio Arena FM, 103,1.
0: Meu abraço à Rádio Arena. Pois não, Eric, a palavra é sua. Hoje é seu dia.
1: Amém, obrigado. Pai, então, o motivo da minha ligação, eu queria contar um breve testemunho.
0: Sim.
1: Que a gente acompanha você todos os dias, né?
0: Pois não.
1: E a gente não estava conseguindo engravidar na época, isso há 6 anos atrás. E a gente fez a novena de São José. A gente é muito devoto de São José.
0: Eu também.
1: E a gente conseguiu engravidar e teve a graça de ter um menino.
0: Maravilha.
1: Né, por intercessão de São José. O nome dele é Samuel Teixeira, enviado de Deus, né?
0: Isso, Samuel, enviado de Deus. Isso. Então diga Amém. Comigo, a São José rogou?
1: A São José rogou.
0: São José providenciou.
1: São José providenciou.
0: Graça
1: toca o sino, sacristão.
0: Isso, graça recebida, graça testemunhada. E ele está bem, filho?
1: Tá bem, graças a Deus. Hoje tem 6 anos, é uma bênção na nossa vida.
0: Amém.
1: Você... Padre, eu, assim, o grande motivo também da minha ligação é gostaria que o senhor fizesse uma oração comigo, né?
0: Sim.
1: Para nosso momento, a nossa família, tem o filho da minha prima, da minha esposa, o nome dela é Andressa. Hoje ele se encontra, o nome dele é Matias Fabris da Costa. Hoje ele se encontra internado na UTI lá no São Lucas, em Cascavel, está com bronquiolite, né? Mas a gente confiamos num Deus, no poder, e somos confiantes nele que Deus vai restaurar a vida dele.
0: Tá certo.
1: A família está bem isolada, né? Mas Jesus das Santas Chagas possa derramar uma gota do teu sangue sagrado sobre ele que vai restaurar. E a família ainda vai testemunhar esta graça, pois ele será vivificado pelo Senhor, né?
0: Amém. Então vamos rezar agora.
1: Amém.
0: Senhor Jesus.
1: Senhor Jesus.
0: Pelas tuas santas chagas.
1: Pelas tuas santas chagas.
0: Dolorosas e gloriosas.
1: Dolorosas e gloriosas.
0: Eu peço pelo Matias.
1: Eu peço pelo Matias.
0: Visite o Senhor.
1: Visite o Senhor.
0: Lá na UTI.
1: Lá na UTI.
0: E derrame uma gota do seu preciosíssimo sangue.
1: Derrame uma gota do seu preciosíssimo sangue.
0: Que ele seja curado.
1: Que ele seja curado.
0: O Matias será.
1: O Matias será.
0: Um milagre do teu amor.
1: Do teu amor.
0: Senhor Deus, nós te pedimos pelo Matias, mas pedimos também por tantas outras pessoas. Pessoas que às vezes no anonimato e não há quem reze, mas que estamos colocando neste momento também. Eric, diga amém.
1: Amém.
0: Assim seja, Senhor. Eric, meu grande abraço. Eric Júnior, de Ubiratã, Paraná, Rádio Arena FM, Dom Evandro Luiz Brown, da Diocese de Campo Mourão. Eu vou para o intervalo e volto com a leitura orante. Volte comigo.
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0: Nós estamos em plena quaresma de São Miguel Arcanjo. E hoje, às 9:30, nós rezamos. Você está cansado de lutar? Este é o tema central. Repito, você está cansado de lutar e não percebe mudança? Está faltando perseverança? Este é o mote de hoje. Então, se você fez às 9:30, ótimo. Se não fez, assim que terminar o programa Experiência de Deus, vá para o YouTube Padre Manzotti e você peça a Deus a grande virtude da perseverança. E, na verdade, o combate espiritual é contra o cansaço. Isso mesmo, cansaço de lutar. Você está cansado? Não! Não vai deixar o cansaço te prostrar. Não vai deixar o cansaço fazer recuar. É a perseverança que o Arcanjo Miguel vai trazer de Deus para nós. Quaresma de São Miguel, YouTube Padre Manzotti. Hoje, lutando contra o cansaço e pedindo a virtude da perseverança. Padre Manzotti Oficial. Vamos continuar, gente. Não quebre, leve em frente. Nós vamos para a leitura orante. E escute o que as pessoas têm dito sobre a leitura orante. Falando, tá te tocando a leitura orante? Eu vou ser sincero para você. Oh, meu Deus, como tem sido edificante. Você pode mandar um áudio. 41-3221-6060, escute.
1: Oi, Padre Reginaldo Manzotti. Queria falar sobre meu entendimento das leituras orantes de Jó e de Coríntios.
0: Opa, gostei.
1: Em Jó, Senhor, se aceitamos as coisas boas que Deus nos dá, por que não aceitar também as tristezas, não é?
0: Isso.
1: E ter fé, que algum motivo tem e que vai passar. Na leitura de Coríntios, um trecho que eu vou citar, é sobre a tristeza.
0: Fala.
1: A tristeza que Deus nos dá para nos trazer arrependimento.
0: Isso.
1: Eu tive oportunidade de trabalho, de um casamento, só que não soube cuidar.
0: Olha,
1: hoje
0: aí
1: passo dificuldade com relação ao trabalho e busco uma nova oportunidade de um relacionamento.
0: Sim.
1: E me fez pensar muito no que eu fiz de errado, me arrependo e busco, espero, com a graça de Deus e a misericórdia de
0: Olha
1: Deus,
0: aí, forte,
1: uma nova
0: hein?
1: Oportunidade para que isso passe e para que eu refaça minha vida, me reconstrua e possa me erguer novamente.
0: Amém.
1: Muito obrigado, Padre. Venho acompanhando já há mais de um ano e estou que muito bom. Feliz por isso. Deus abençoe. Amém.
0: Louvado seja Deus, filho. Obrigado pela sua partilha sobre Jó. Lembrando, inabalável. Inclusive, se você gostou de Jó, indico que você leia o livro Inabalável em todas as livrarias do Brasil. Leia, adquira, leia. Com fé, a tempestade vai passar. Mas ele também fala sobre um aspecto que Paulo nos chamou a atenção. Que Deus permite certas tristezas para nos corrigir. E ele fez um exame de consciência, um meia-culpa, minha grande culpa. Está aí, filho de Deus, de algum lugar do Brasil. E agora, Bíblia aberta, cartilha de oração. E hoje, 2 Coríntios, capítulo 11. Mas para quem acompanhou sábado, eu disse que retomaria alguns aspectos da leitura de sábado e continuaria. A temática de sábado que Deus colocou no meu coração e eu propus para você refletir, o quanto somos capazes de resistir tribulações por causa de Jesus Cristo, por causa do reino. Essa é a temática central. O quanto nós somos capazes de resistir. Está aí a palavra

0: Muitas vezes tenho ficado sem dormir. Tenho passado fome, sede. Tem me faltado casa. Tem me faltado comida e roupa. Além dessas outras coisas, ainda pesa diariamente sobre mim a preocupação que tenho com todas as igrejas. Quando alguém está fraco, eu também me sinto fraco. Quando alguém cai no pecado, eu também me sinto muito aflito. Versículo 30, continuando. Se existe motivo para eu me gabar, então eu vou me gabar das coisas que mostram a minha fraqueza. Mas por que, padre? Não entendi. Vou me gabar da minha fraqueza? Não é um pensamento derrotista de Paulo, pessimista? Não, não é. Você vai entender o porquê. Versículo 31. O Deus e Pai de nosso Senhor Jesus Cristo, o Deus que é bendito para sempre, sabe que não estou mentindo. Quando estive na cidade de Damasco, o governador nomeado pelo rei Aretas pôs guardas nos portões da cidade para me prenderem. Porém, os meus amigos fizeram com que eu descesse num grande cesto por uma abertura da muralha e assim escapei do governador. Paulo conta um fato da vida dele. Ele começa dizendo, e vamos retomar, o quanto ele suportou humilhações, dificuldades, privações por causa de Jesus. E conta um fato. Um fato que quando ele estava na cidade de Damasco, o rei de Damasco, Aretas, queria prendê-lo. E os amigos, olha que ponto chegou. O colocaram num cesto e o desceram pela muralha. E ele não foi preso. Por que Paulo fala disso? Primeiro para dizer, sempre estou a serviço de Deus. Em tudo busco fazer a vontade de Deus. E sou fraco. Porque nós poderíamos pensar que Paulo era um homem de superpoderes, ou como ele vai dizer em outro texto, um superapóstolo. E ele vai até condenar esta visão equivocada de superapóstolo. Ele fala da sua fraqueza, mas na sua fraqueza ele fala do seu amor, da sua dedicação por Cristo. Eu me cansei muito. Por Cristo, eu trabalhei muito. E não recuei.
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2: Primavera chegando, calor aumentando e
0: mas
2: nada melhor.
0: Me faz forte. É na minha fraqueza que Deus mostra a sua fortaleza. E a pergunta continua ainda para todos nós: o quanto somos capazes de resistir, passar por provações, humilhações e privações por causa de Cristo? Ou, na primeira dificuldade, desistimos? Fique com esta pergunta. Internalize esse questionamento. É mês da Bíblia. É mês de Jesus das Santas Chagas. Eu volto já.
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0: Eu digo, se você não fez às 9h30, São Miguel Arcanjo, faça depois. E nós estamos pedindo hoje, Senhor, eu estou cansado dessa batalha. Então nós vamos pedir o quê? Fortaleza, resiliência, esperança, perseverança. E eu vejo aqui, São Miguel Arcanjo, rogai por nós, o Vilmar. São Miguel, me liberte das tribulações e dificuldades financeiras. Também o Walter, São Miguel Arcanjo, defendei todas as pessoas das doenças raras. Interceda Jesus pelo nosso neto João Pedro Drummond. São Miguel Arcanjo, rogai pelo Brasil, a Maria José. E assim outras pessoas estão colocando. Se você perdeu, depois do programa, vá direto para o YouTube Padre Manzotti e entre nesta quaresma de São Miguel Arcanjo. Maria Aparecida, que a paz de Jesus esteja com você, Maria Aparecida.
1: Eu abençoo, Padre.
0: Deus abençoe, que nome lindo o seu. Você fala de onde?
1: Falo de Terra Nova, Pernambuco.
0: Minha saudação a Terra Nova, Pernambuco. E como você me acompanha, filha?
1: Aqui tem um aplicativo, a Rádio Salgueira e a TV, 1329.
0: Tá bom, pelo aplicativo Rádio Salgueiro e pela Parabólica 329, TV Evangelizar. Louvado, obrigado aos associados, porque graças à sua ajuda que nós conseguimos manter a televisão em Parabólica Digital, que também é um custo mensal. Muito obrigado de coração a todos que fazem sua colaboração. Fala, Maria Aparecida, a palavra é sua.
1: É, parece, não, tem 60 dias que eu perdi meu esposo, a gente vinha numa luta.
0: Meus sentimentos, tá profundo.
1: Muito difícil.
0: Como é que é o nome do seu marido que faleceu?
1: Leôncio Leôndas de Sá.
0: Peraí, Leôncio?
1: Leôndas.
0: Leôncio?
1: Leôndas.
0: Leôndas.
1: De Sá.
0: Eu vou, inclusive eu convidei todo mundo no feriado a rezar comigo hoje ao meio-dia. Eu vou rezar pelas almas do purgatório. Toda segunda eu faço e convido Curitiba, a região metropolitana, vem e todo mundo assista pela TV. E você vai escutar eu citar o nome de Leôncio Leôndas de Sá. Você falou que estava numa batalha, numa luta. O que, que aconteceu?
1: Ele estava com a ela, a esclerose múltipla lateral amiotrófica, 5 anos.
0: Sim.
1: E perdeu essa batalha para a doença, né?
0: Sim.
1: Felizmente, muito difícil, né? Uma doença muito...
0: É muito difícil mesmo. Eu tenho visto alguns casos dessa doença, ela, e ela realmente vem e acaba com a pessoa, né? Infelizmente.
1: Infelizmente, é uma doença cruel.
0: É cruel, é a palavra que eu queria.
1: É. Ai, padre, eu tenho um filho de 30 anos e uma menina de 26. O de 30 anos não aceita a morte do pai.
0: Tá.
1: Tá muito difícil e... assim, para mim mesmo, é uma situação difícil.
0: Você sabe que você está em pleno luto, é muito recente. E também digo isso para você falar para o seu filho. Filha, Deus não queria a doença. Aconteceu. Nós somos humanos, como Paulo dizia, nós somos fracos. E a natureza vem e às vezes cobra alto. Mas existe uma fé que nos dá esperança. Você crê na ressurreição, filha?
1: Creio sim, pai.
0: Então, o Leôncio não é um fim. Ele está num bom lugar, está diante de Deus. E essa certeza da ressurreição deve nos confortar, te confortar. E quando você falar com teu filho, fale sobre a ressurreição. E fale deste Deus que com certeza esteve ao lado do Leôncio, seu marido, e está junto de vocês. O que, que teu filho fala?
1: Ele é assim, mãe, meu pai era uma pessoa tão boa e de repente assim, numa doença que a gente nem conhecia, né?
0: É.
1: Levar meu pai assim tão de repente. E aí ele, para ele, era um grande amigo para ele, que o pai dele era tudo para ele.
0: Ele também... Aí... Fala, por favor.
1: Aí ele ficou muito revoltado. Eu converso com ele e tudo, mas ele não me escuta. E, assim, peço muita oração para ele.
0: Eu entendo.
1: Ele... A menina é mais conformada, mas ele não.
0: Filha, ele também está vivendo um luto. E a gente refletiu muito sobre o livro de Jó. E eu tenho insistido muito para as pessoas lerem Inabalável. Não é com o objetivo de venda de livro, não.
1: Uhum.
0: É porque eu escrevi esse livro exatamente quando a gente não entende essas coisas. A gente não entende o porquê dessas coisas. E digo para você de todo o coração que eu queria que você dissesse para ele. Jesus era um homem que não havia defeito. Que se fez humano em tudo menos no pecado. E Jesus morreu na cruz. Então que ele olhe para Jesus, nós estamos na cruz bendita, e se conforte. Se conforte que o Pai não merecia, mas, eu volto a dizer, a natureza, ela às vezes vem com doenças até raras e cobra um preço muito grande. Por mais uma vez eu lhe digo, essa revolta do teu filho vai passar na medida em que você falar da ressurreição e quando ele falar, por que do meu pai sofrer assim? Pergunte para ele, por que Jesus morreu na cruz? Às vezes...
1: Mas ele, assim, é como se, sei lá, nunca, ao mesmo tempo, parece que não quer acreditar. Mas eu digo a ele, meu filho, vamos rezar.
0: É o momento. Mas é um momento, tá? É um momento, Vai passar. Vai passar. Mas tente ser uma mãe catequista na vida dele.
1: Uhum.
0: Eu, mais uma vez, expresso meus sentimentos a você. Obrigada. E que Deus te dê muita força. Muita
1: força. Eu quero ser uma mensageira da capelinha.
0: Ô, filha, que alegria você causa ao meu coração. Então, apesar de feriado, a nossa equipe, você vai ficar na linha... Nossa equipe vai puxar a sua ligação e nós vamos providenciar para que você se torne uma mensageira a partir de hoje, tá bom?
1: Tá.
0: Então fique na linha que nós vamos pegar todos os dados e eu não sei, provavelmente a equipe das capelinhas hoje está de folga, mas quarta-feira entrarão, porque amanhã é feriado em Curitiba, só

0: Arque é mês das Santas Chagas e olha, se programe, se possível, organize caravanas do dia 21 a dia 27. Se Deus permitir, cada vez eu digo mais isso, eu estarei segunda, terça, quarta, quinta, sexta, sábado, domingo. Eu estou falando todos os dias e a programação está maravilhosa. Padre, eu quero saber a programação do dia que eu for. É só acessar evangelizarepreciso.com.br ou mesmo no Padre Reginaldo Manzotti. .com.br tem a programação do dia 21 a dia 27. Venha celebrar conosco a festa das Santas Chagas. Destaque para quinta, o tríduo, sexta, sábado, a procissão luminosa, contemplando as chagas dolorosas de Jesus com a encenação da paixão de Cristo. E no domingo, as chagas gloriosas. Eu volto já, volte comigo.
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Daqui a poucos minutos, a novena da exaltação da Santa Cruz. Então, pegue lá. Pegue o seu crucifixo. Na tua cruz eu coloco a minha cruz. Hoje, aniversário da rádio Asa Branca FM de Salgueiro.

0: Pernambuco, Bom Pastor FM, Mucambo, Ceará, Colina do Vale FM, Borrazópolis, Paraná, Cultura de Mogi Mirim AM, Mogi Mirim, São Paulo, Cultura FM, Serra Talhada, Pernambuco, Laser FM, Catalão, Goiás, São Gonçalo FM, São Gonçalo do Rio Abaixo, Minas Gerais. 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É feriado, mas a equipe vai responder. Eu lhe garanto. Nós começamos em Palermo, na Catedral de Palermo. Os restos de Santa Rosália lá estão. Também a Igreja Martorana Bizantina. Lindo mosaico. Depois vamos a Cefalu, na Missa Dominical na Catedral Normanda. O Cristo Pantocrato. Vamos a Siracusa. E eu vou lá pagar uma promessa a Santa Luzia, porque lá foi o lugar do martírio de Santa Luzia e tem as relíquias e a igreja de Santa Luzia. Vamos a Taormina, uma cidade incrustada na montanha, uma linda joia do passado. Vamos a Tirreno, Messina, depois Pompeia. Visitaremos Nossa Senhora do Rosário de Pompeia. Veja que coisa maravilhosa, é cultural, é histórica e é linda aos olhos. Nós vamos à Costa Amalfitana, você nunca foi, eu também não. Vamos a Amalfi, na Catedral de Santo André, onde tem a cripta do apóstolo, isso mesmo. Lá tem a cripta do apóstolo na Catedral Santo André. Iremos à Ilha de Capri, visitaremos a Igreja de Santo Estevão, e também a Igreja de São Miguel Arcanjo, em Nápoles, tem o Tesouro de São Januário, aquele santo cujo sangue liquidifica. Então chegamos em Assis, fazemos a visita ao Congresso de participamos do Congresso de Pentecostes, vamos a São Francisco, Santa Clara, São Carlo Acutis, e depois vamos a Roma, visitamos as igrejas. Visitamos as igrejas papais e participamos do encontro que está previsto na Sala Paulo VI para todos que estão celebrando o jubileu com Papa Leão XIV. 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E agora, eu tinha até um testemunho, deixo para amanhã. Jesus das Santas Chagas, convidando todos a rezar pelos falecidos presencialmente no santuário, acompanhando pela TV. Eu tomo o Jornal do Evangelizador. Cadê o teu Jornal do Evangelizador? Reza comigo. Exaltação da Santa Cruz. Juntos. Quarto dia.
1: Vitória.
0: Quarto dia. Exaltação da Santa Cruz. Pelo sinal da Santa Cruz, livra-nos Deus, nosso Senhor, dos nossos inimigos. Senhor Jesus, por suas santas chagas fomos curados, por sua cruz fomos libertados. Jesus, que em seu próprio corpo levou nossos pecados ao madeiro, a fim de que morrêssemos para os pecados e vivêssemos para a justiça, por tuas chagas fomos curados. Ó Jesus, em cujos ombros foram abertas feridas por causa do peso da cruz, feridas causadas pelo madeiro e pelos nossos pecados, se a cruz pesar, seja nosso sirineu. Se a cruz pesar e eu cair, ajude-me a levantar. Que a tua cruz seja minha salvação. Ó Santa Cruz bendita, onde a humanidade foi redimida, E o Filho do Homem teve suas mãos transpassadas e seu peito aberto, de onde jorrou água e sangue. Ó Santa Cruz, instrumento de morte e de castigo, mas que pelo sangue redentor tornou-se sinal de nossa salvação. Jesus, na tua cruz, eu coloco a minha cruz. Coloque a sua cruz. Na tua cruz, eu coloco a minha cruz. Coloque a sua intenção. Salve, ó cruz, doce esperança. Concede aos réus remissão. Dai-nos o fruto da graça que floresceu na paixão. Louvor a vós, ó Trindade, fonte de todo o perdão. Aos que na cruz foram salvos, dai a celeste mansão. Jesus, dai-nos a graça de viver os frutos da tua redenção. E hoje, 7 de setembro, independência do Brasil, ó Deus, por intercessão de Nossa Senhora, padroeira do Brasil, Nossa Senhora Aparecida, por intercessão de São Pio de Pietrelcina, pelos méritos das Santas Chagas, abençoai o Brasil, nossos governantes e todo o povo de Deus. Abençoai a água, os remédios, as fotos de família. Em nome do Pai, do Filho e do Espírito Santo. Amém. E eu me despeço com o clipe Manda Teus Anjos. Lembrando, vá agora no YouTube e faça a Quaresma de São Miguel. Dai-me forças na batalha, Senhor. Evangelizar é preciso.
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13: É hora
12: aqui de mandar um alô. Olha Olha, deixa eu mandar um abraço aqui pra turma lá da Multidistribuidora. Olha, vou falar em Multidistribuidora. A Multidistribuidora tá funcionando, tá? E hoje funciona até o meio-dia. Então vai lá, dá uma passadinha lá na Multidistribuidora. Bom demais? Olha, abraço aqui, meu querido Vinícius. Dando o seu alô. Fabrício no centro da cidade. Abraço aqui, Edna. Marilsa tá lá em Contagem. Hoje tá quietinha, né, Marilsa? Tá quietinha. Só apreciando aí a chuvinha que tá caindo lá em Contagem. Alô, Maria. Alô, Tião da Conferência. Alô, Marli Pereira. Paulão, bom dia. Alô, Jeová. Hoje baita feriado. 7 de setembro, estamos por aqui. Claro, sempre. Na Telefm 11.4, infelizmente, uma nota de falecimento. Comunicamos aqui o falecimento de Lucas Caetano, mais conhecido como Bidu. O velório acontecerá hoje, a partir das 21 horas, no velório municipal de Azurita. Sepultamento previsto para amanhã, às 9 horas da manhã, no Parque da Realidade, aqui em Mateus Leme. Comunicamos, então, o falecimento de Lucas Caetano Bidu, informou Jadapax e Matéria FM.
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era bom demais. Olivia Newton-John com John Travolta, Summer Night. Olha, muito bom dia, Sônia do Mangabeiras, mandando um abraço aqui especial. Uma música aqui pro Vinícius, lá da Pai. A turma toda lá da banda da Pai que a Sônia conheceu. Sexta-feira, né, Sônia? Lá na Escola Geni Guimarães. Bacana demais. Bom dia, Vinícius. Bom dia, Sônia. Bom dia, turminha especial da Pai.

0: Agora bom demais, né?
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0: Bom dia, 11:17. Bom dia, Maria Custódia, do Vista Alegre. Ô, Tuca, bom dia.

0: Saudade, Erasmo Carlos, aqui no Passatempo, 11 horas e 20 minutos. Bom demais, né? É uma salada musical no seu rádio. 11 horas e 20 minutos, 11 e 20. Volto já já. Ó, meio-dia hoje é feriado, né? Meio-dia hoje tem um horário eleitoral gratuito, tá? Meio-dia, de meio-dia a meio-dia e 25. Hora certa, 11h20 agora.
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0: levar. Olha, bom demais, hein?
1: Bom dia, Marlon. Tudo bem?
0: Tudo bem.
1: Manda a música Six Seven pros meus netinhos, pra Paulinha e pro Gu. Estão te ouvindo aqui no centro, Matheus Leme, viu?
0: Paulinha e Gu.
1: Um abraço da vovó.
0: Paulinha e Gu. Ah, bom demais, né? Olha, muito bom dia pra você que é de bom dia. Deixa eu aqui mandar um abraço, então, pro Paulinho e pro Gu. 11 horas e 35 minutos, na alegria do rádio. Vamos ver aqui se eu acho isso aqui, viu? Deixa eu ver. É isso aqui? É isso aqui?

0: vai te dar um amasso.
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0: Matéria FM 11:37.
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0: 11:37. Volto já.
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2: Na alegria do rádio, 11:41. Bom dia, Mariana. Bom dia.
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0: bom demais. É Paulinha, né? Ô, ô Gracinha, Paulinha, é isso? É bom demais. Olha, deixa eu aqui mandar um abraço aqui especial.
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0: Olha o camarada gente boa. Camarada gente boa, nosso querido Sérgio. O Sérgio é da Casa de Rações Serra Azul, pai do nosso querido aí, o Pedrinho, da Casa de Rações Serra Azul. Tá soprando velhinhas, tá ganhando idade. Sérgio! Ô Serginho! Ô Sérgio, parabéns, viu? Muita saúde, muita sorte. Né? Que você continue sendo essa pessoa especial que é. Muitas realizações e bola pra frente, meu filho! Tudo de bom, um abraço aqui do seu amigo aí e cliente, o nosso querido Jonathan lá da Escala Móveis, abraçando o Sérgio, pai do nosso Pedrinho aí da Rações Serra Azul. Grande abraço. Ô Sérgio, hoje é segunda-feira, feriado, vai ter ou não vai, hein? Aquela fumacinha! Abraçando você também, Sérgio Pedrinho, aliás, toda a sua família abraçando você, lhe desejando milhões de felicidades e que Deus ilumine sempre seu caminho com muita saúde, viu? Com muita saúde e com muita sorte, né? É, principalmente saúde, né, Sérgio? A gente corre atrás do resto. Um abraço também de toda a equipe aqui da Rádio Matéria FM, abraçando aí o Sérgio Rações Serra Azul, está em festa!
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2: Legado é tudo aquilo que fica quando a gente se vai. Sempre trabalhamos para sermos lembrados pela emoção que fomos capazes de transmitir. Não importa quantas vezes estivemos em primeiro lugar em qualquer ranking. Basta alguém, em algum lugar, ouvir uma canção de João Neto e Frederico e nós estaremos lá.
3: É pensando assim que preparamos essa homenagem para o maior fenômeno que a nossa música já viu. Uma menina, uma rainha, uma estrela que passou e realizou os desejos de milhões de fãs e o nosso, de poder gravar a sua primeira canção. Senhoras e senhores, essa é a minha herança de Marília Mendonça. 6 horas da manhã.

0: Trança. A Telefm agora faltando 4 minutos para o meio-dia. Está chegando aqui o horário eleitoral gratuito até ao meio-dia 25, tá? E eu fico por aqui amanhã, 8 horas da manhã, estarei aqui de volta, se Deus permitir e ele há de querer. Tchau, tchau, gente. Fique com Deus.
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0: Natal.
1: Essa faz parte da nossa história. 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
2: Quando é que leva o discurso aqui, ó?

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0: que se passa comigo? 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
1: Tenho certeza que você já achou.
2: Agora, agora.

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0: Valeu, galera!
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2: Na sua Matelli, 5 e 6, boa tarde, Simão e Simária, foi pra Pum, boa tarde!

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1: Luan Santana e Léo Foguete.

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0: você, curtiu o som de Cristiano Araújo, Hoje Eu Tô Terrível, Luan Santana, Léo Foguete, Dona, Simone Simaria, Foi, Pá, Pum, Renegos e Limões, Um Pouquinho de Você. Manda um abraço aqui pra Liliano Vila Suzana e também pro Eduardo, Eduardo do Lanche, está ligado na 87.9, já mandou avisar que hoje o do Lanches estará aberto. Ô Eduardo, depois você me manda aqui, viu, no WhatsApp da rádio, se o horário, né? O horário da abertura aí do local aí, beleza? Você me fala aí. Vai ser bacana demais, ó. O pessoal que gosta de hambúrguer, pizza, tem também o quê? Deixa eu ver. Tem petisco também, né? Então tá bacana demais. Em frente ali a quadra, ali o Arena Guará, na Graciaba Passos ali. Quem não conhece, né? O pessoal que mora em Matheus Emenha Sinato. Quem não conhece o famoso do Lanches, é top demais. Tamo junto, Eduardo. É nóis, viu? Deus te abençoe. Obrigado pela audiência, obrigado pelo carinho. É isso aí. Depois eu vou ir comer uma pizza, viu, Cadão Maria? Comer uma pizza, um hambúrguer, um petisco, uma cervejinha. Deve ter chopp lá também, né? Se tiver um choppinho aí, é bom demais. 5h16 na sua melhor companhia. Tamo junto e misturado. Matel FM, 29 anos com você. Manda sua mensagem aí, 319-9666-1699. Ou também você pode ligar no 3535-1699. Na sua Matéria FM 516, boa tarde.
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1: 5h20. Essa aqui eu vou mandar pra Liliana Via Suzana. Chitãozinho Choró, seu amor é minha estrada. Boa tarde.

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1: 5h23, Mariana Fagundes, Simbora Bebê.
2: Sim.

0: você ouviu o Jorge Mateus, Cheirosa, John Amplificado, Sabe Que Eu Fui Eu, com Douglas e Vinícius, Mariana Fagundes, Simbora Bebê, Finalzinho Choró, Sua Boa é Minha Estrada. Obrigado você pela audiência, pelo carinho, tamo junto e misturado, Matéria FM, 29 anos com você, a nossa Amação Matéria Show, edição de segunda-feira, dia 7 de setembro de 2026, Dia da Independência do Brasil. Tamo junto e misturado. É, manda sua mensagem aí, 319-9666-1699, ou também você pode ligar no 3535-1699. 5h32, boa tarde, tamo junto!
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13: Eu sei, é errado o que tô fazendo, ficando com várias ao mesmo tempo. Não

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0: você ouviu Zé Felipe e Ana Castela, Sua Boca Mente, Boninho Davi, Baianinho 2x2, Bruno Rosa, Enganador de Corações. Obrigado você pela audiência, pelo carinho, tamo junto e misturado. Matéria FM, 29 anos com você, manda sua mensagem aí, 319-9666-1699, ou também você pode ligar no 3535-1699. Faltando 15 para 6, boa tarde.
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Você ouviu ao som de Bruno Huff, Quando a Chuva Passar, Sem Ar, Meu Bem Querer, João Neto e Frederico, Moda Derramada e Michel Teló, Exagerado. 319-966-1699 ou também você pode ligar no 3535-1699. 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Tamo junto e misturado. Chegando a hora do Ângelus, a oração da noite.

0: Agora na Matéria FM, Hora do Ângelus. Boa noite, Pai. Termina o dia e a Ti entrego o meu cansaço. Obrigado por tudo e perdão. Te agradeço pela esperança que hoje animou meus passos, pela alegria que vivi no rosto das crianças. Obrigado pelo exemplo que recebi daqueles que encontrei em meu caminho. As crianças, os jovens, os velhos, os pobres, os ricos, os trabalhadores. Obrigado pelo dia que tive. Obrigado pela luz, pela noite, pela brisa, pelo alimento, pelo meu desejo de superação. Obrigado, Pai, porque me deste uma mãe. Perdão também, Senhor. Perdão pelo meu rosto fechado e carrancudo. Perdão, porque esqueci que sou irmão de muitos. Perdão, Pai, pela falta de colaboração e solidariedade. Perdão por ter guardado para mim tua mensagem de amor. Perdão por não ter conseguido hoje dizer sim, a exemplo de Maria, nossa mãe. Perdoa-me, Pai, e abençoa os meus propósitos para o dia de amanhã. Chegamos ao fim do dia, contemplando a luz da tarde, louvamos o Pai, o Filho e o Espírito Santo de Deus. Amém.
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1: 6 e 7, pode Bruno e Dene com Hugo e Guilherme Namora Ela. Boa noite.
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0: você, curtiu ao som de Gustavo Lima, carreira solo. Bruni Dene com Hugo Guilherme, Namora Ela. Marcos Iberucci com Wesley Safadão, aquele 1%. Obrigado você pela audiência, pelo carinho. Tamo junto, misturado, Matéria FM, 29 anos com vocês. 6h13, boa tarde.
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0: serve pra mim, Fabrício.
1: Que é isso, cara?
2: Aqui você se liga.
3: E você ouviu ao som de Zé Henrique Gabriel, Solidão dando risada com Fred e Fabrício, Travei, Luan Pereira, Wi-Fi e Eduardo Costa nos bares da cidade. Manda sua mensagem aí, 319-9666-1699, ou também você pode ligar no 3535-1699. Matele FM, 29 anos com você. 6h27, boa noite!
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0: Pra todas as mulheres empoderadas que estão aqui hoje. Eu ativei o modo homem, viu? E nem é meme.
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3: Ô, Boteco! Você é de Garnaldo São Paulo, bebê?

0: Roma.
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2: Tem coisas na vida da gente que é melhor nem perguntar. Quem pergunta o que quer, às vezes escuta o que não quer, viu?

E você gostar o som de Rick Renner berrando que nem boi? Diga Vitor Hugo, prefiro nem perguntar. Eduardo Costa, fogão de lenha. Diga Arnaldo, comendo Ruf, disque recaída. Jorge Matheus, paredes. Laona Prado, modo homem. Mariana Fagundes e Daniel, peão todo tatuado. Gustavo Lima, que mal te fiz eu. Obrigado pela audiência, obrigado pelo carinho. Tamo junto e misturado. Matéria FM, 29 anos com vocês. Faltando 3 minutos para 7. Boa noite. Manda um abraço aqui também antes. É pro Jová no centro da cidade, ligado na 87.9. Manda sua mensagem aí, 319-9666-1699. Ou também você pode ligar no 3535-1699. Tamo junto e misturado.

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6: Dando 1:07. Kaique Felipe, Luan Santana, Mente Sã. Boa noite.

0: Faz tudo com a mente sã, que é muito melhor.
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3: É isso aí, essa aqui eu vou mandar pro Jeová no centro da cidade. 72, Teodoro Sampaio, é mentira dela. Boa!

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2: Mário Fernandes.
3: Diz, Mayara.
2: Como é que anda a sua vida, amiga?
3: Se for, o coração tá ruim.
2: Tá difícil. Eu vou

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1: Nem 5 minutinhos.

0: Rosane Fernandes, Fuxo, com a Maiara Maraíza. E você ouviu também Simone Simaria, Baldinho, Teodoro de Sampaio, É Mentira Dela, Kaique Felipe com Luan Santana, Mente Sã. Obrigado a vocês pela audiência, pelo carinho, tamo junto e misturado, Matheus FM, 29 anos com você, a Númino e Matosema em toda a região, tamo junto e misturado. Manda sua mensagem aí, 319-9666-1699, ou também você pode ligar no 3535-1699, Matheus FM, 29 anos com você. 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

Bate pra cima. Atenção, quem já sofreu de amor, bota a mão pra cima, correndo. Aqui, ó. De um lado pro outro, vocês. De um lado.

Tá muito baixo, eu quero mais um pouquinho de volume, pode ser? Nada sentiu na hora.

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3: 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O povo sabe mesmo, hein?

0: você ouviu ao som de Teodoro Sampaio Pichio, César Melhor de Fabiano, tô por aí, Fidume Zeca, Bora Viver, Lucas Luco com Wesley Safadão, Posto 24 Horas, Max e Luan, Coração de Favela, Gustavo Lima, Na Hora de Amar. Obrigado a você pela audiência, pelo carinho, tamo junto e misturado. Mandar um abraço pra Vanusa em Joatuba, ligada na 87.9. 7h34, boa noite.
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14: Eu tenho dependência disso aqui, ó. Se eu passar um dia longe disso, é a mesma coisa de ter passado uma eternidade. E não tem quem me faça largar esse vício. Aqui é onde eu me sinto bem. Aqui é onde eu sou feliz. Sim.

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1: Você ouviu Dose Dupla Matéria FM. Panda e Gustavo Lima, Calcinha de Renda. Panda, Porcelana Nato, Antes da Dose, Henrique Juliano, A Maior Saudade, Wesley Safadão, Bem-vindo ao Meu Mundo com o Rei Vaqueiro. Obrigado você pela audiência, pelo carinho. Tamo junto e misturado, uma Telefm 29 anos com vocês. Faltando 10 para as 8, daqui a pouquinho o nosso Visão e Inspiração. Boa noite.
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1: Que história, hein, compadre?
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0: você curtiu o som de Marcelinho de Limas, né? É Sandrinha Polidense, Hugo e Guilherme, namorada reserva, Matheus e Cauã, não recomendo. Obrigado pela audiência, obrigado pelo carinho. Tamo junto e misturado, Matheus FM, 29 anos com vocês. Daqui a pouco é o nosso Visão e Inspiração 8 e 2. Boa noite.
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1: O valor do respeito. Em uma pequena cidade, vivia um menino chamado Lucas. Ele era muito inteligente, mas tinha o costume de rir das pessoas que eram diferentes dele. Certo dia, chegou à escola um novo aluno chamado Miguel. Ele era tímido e tinha dificuldade para fazer amigos durante o recreio. Alguns alunos começaram a brincar com Miguel por causa de suas roupas simples. Lucas, ao ver a situação, também começou a rir. Miguel abaixou a cabeça e foi embora em silêncio. Naquele mesmo dia, a professora percebeu que Miguel havia deixado cair um pequeno caderno no corredor. Ela chamou Lucas e pediu que ele entregasse o caderno ao colega. Quando Lucas abriu o caderno para descobrir de quem era, encontrou vários desenhos e uma frase escrita em uma das páginas: "Todos nós carregamos uma história que ninguém conhece." Lucas ficou pensativo. No dia seguinte, descobriu que Miguel havia passado por momentos muito difíceis e que suas roupas simples eram tudo o que sua família podia oferecer naquele momento. Lucas sentiu vergonha de sua atitude, procurou Miguel e pediu desculpas. "Eu não deveria ter rido de você. Eu não conhecia a sua história." Miguel sorriu e respondeu: "Tudo bem. O importante é que você percebeu." A partir daquele dia, Lucas passou a tratar todos com mais gentileza. Ele aprendeu que ser diferente não torna ninguém inferior e que, antes de julgar alguém, devemos lembrar que cada pessoa enfrenta batalhas que não conseguimos enxergar. Com o tempo, Lucas percebeu que o respeito não significa apenas tratar bem quem gostamos. Respeitar é reconhecer o valor de cada pessoa, mesmo quando ela é diferente de nós. Moral da história: nunca sabemos o que uma pessoa está enfrentando. Por isso, antes de julgar, devemos escolher o respeito, a empatia e a gentileza. Quem respeita os outros também ajuda a tornar o mundo um lugar melhor. Boa noite e pense nisso.

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0: Gilberto Gilmar, capa de revista, João Paulo Daniel, Minha Estrela Perdida, Leandro Leonardo, Horizonte Azul. Manda um abraço para Liliano Vila Suzano e Vanusa em Juatuba, ligado na 87.9. Tamo junto e misturado. 8 e 18, boa noite.
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2: Oi, de 29, bora de César e Paulinho, viajante solitário. Boa noite.

0: Lucas e Paulinho, viajante solitário na sua melhor companhia, o nosso Matheli Show, aqui ó, você pode mandar sua mensagem, viu, no 319-9666-1699 ou também ligar no 3535-1699. Ataíde Alexandre, doces palavras. Eu vi também do Duque Dalvan, a Piquitita. Tamo junto até as 9 da noite, aproveitando daqui a pouquinho depois das 9, tem aí, né? É, acho que é matéria disparada, deixa eu ver aqui, porque hoje não temos a voz do Brasil. É isso aí, matéria disparada, uma hora só de música, porque a gente não vai transmitir a voz do Brasil hoje, porque hoje é feriado e não tem voz do Brasil. É só música, gente boa. Amanhã, às 9, tem de volta aí a transmissão da voz do Brasil. Tamo junto, emissurado, Matéria FM, 29 anos com você. 8h33, boa noite.
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0: E você ouviu Edson e Hudson, Azul de Paulo e Paulinho, Tô Por Aí, Além Ladinha, A Dois Graus, Amado Batista, Folha Seca, Bruno Marrone, Vida Vazia, César Menotti, Fabiano, Magia e Mistério. Obrigado você pela audiência, pelo carinho. 8h58, tô ficando por aqui, de volta amanhã às 5 da tarde, depois do Tarde Legal com Márcio Canuto. Alimente sua fé, que os seus medos morrerão de fome. Aproveita muito bem a vida, que você vai passar muito tempo morto. Roberta!
1: Vá com Deus!
0: Bom, vocês ficam com Deus. Fui!
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